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3: 9:04.
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5: É isso aí, essa é a programação que você escolheu para esse dia maravilhoso. 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
5: Vamos lá, sequência de músicas por aqui, não para.

continue participando aí através do WhatsApp, porque daqui a pouquinho vai...

WhatsApp, anote aí, é 66-3468-1200. 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Vai lá. Vamos lá, a música continua. 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
0: Informa a hora certa.
2: 9:19.
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7: E um estudante brasileiro ganhou destaque internacional após identificar uma falha de segurança em sistemas da NASA. A Agência Nacional Norte-Americana agradeceu oficialmente a contribuição do jovem que ajudou a aprimorar a proteção digital da instituição. Vê se pode, cara. O caso mostra o potencial dos talentos brasileiros na área da tecnologia e também da inovação. E o reconhecimento também serve de incentivo para milhares de estudantes interessados em seguir carreira nas áreas da informática, programação e pesquisa científica.
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7: É isso aí, essa é a Liberdade FM. Já estamos de volta e bora curtir mais uma seleção musical sensacional para deixar o teu dia mais gostoso. Vamos lá. Vamos lá, conferindo aí a nossa programação. Segue.

você gosta, rola aqui na nossa programação. Nosso muito obrigado pelo seu carinho, pela sua audiência. Continue pedindo a tua aí através do nosso WhatsApp. Daqui a pouquinho a gente vai mandar aquele alô pra galera toda que tá na sintonia aí. E claro, sua canção também rola aqui na nossa programação, né? Muito bom saber que você tá aí. Esteja você em casa, no seu trabalho, esteja você aí dando uma caroninha pra gente no teu carro, no teu caminhão. Nosso muitíssimo obrigado pela tua audiência. Vamos lá, a programação não para.

na Liberdade FM, né? Aqui na sintonia, na nossa sintonia 104.9, a música não pode parar, simbora, porque a festa continua por aqui, ainda tem muito pra rolar pra você, vamos nessa.

da gente, Geraldo, o Alexandre, o José e o André também, o José Fernando, outro José, né? O Serafim está acompanhando a gente também, a Isaura Brasi e também a Cristina.

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2: Sensacional. Para você que está aí no trabalho, nosso muito obrigado pelo carinho. Estou sabendo que tem bastante gente com o radinho ligado aí no trabalho, em casa, com seu carro dando uma caroninha. Boas festas para todos vocês aí. Vamos lá, o programa não pode parar, o programa por aqui segue.
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2: Vendo só como foi rapidinho, Liberdade FM está na Liberdade, está bom demais. 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E vamos lá, porque por aqui é só música boa.

Festa, na melhor programação do seu rádio. Você participa, você pede, a gente, né, vai anotando aqui os pedidos musicais, mandando para o programador e a qualquer momento rola na nossa programação. Vamos nessa, a música continua.

0: muito obrigado pelo carinho de cada um de vocês. A Estela está na sintonia da nossa programação, a Cláudia Moreira, a Matilde Silva também, a Maria Helena, Sebastiana de Fátima Bernardes, André Aparecida, Daniel Gregatti também está acompanhando o nosso programa. Valeu! Para curtir aquele intervalo e aproveitar as super ofertas dos nossos patrocinadores. E eu já volto.
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2: E hoje a gente destaca as seguintes notícias. Um conselheiro de Donald Trump gerou polêmica com declarações sobre brasileiras. O Banco Master teve seu crescimento impulsionado por operações de crédito consignado, mas sob alertas do Banco Central. E a Meta anunciou a demissão de 8 mil funcionários, com foco em inteligência artificial.
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2: Um conselheiro próximo ao presidente dos Estados Unidos, Donald Trump, causou repercussão ao afirmar que brasileiras causam confusão. A declaração, sem mais detalhes sobre o contexto, gerou debates e críticas no meio político e social. A fala do conselheiro não foi oficialmente comentada pela equipe de Trump até o momento, mas já acende discussões sobre o posicionamento da campanha frente a temas internacionais e culturais. Seguimos agora para a economia e o setor bancário. O Banco Master, sob a liderança de Daniel Vorcaro, registrou um crescimento significativo impulsionado por operações de crédito consignado. Em 2025, a instituição formalizou acordos com 105 órgãos públicos, ampliando sua atuação neste segmento. No entanto, o Banco Central já havia manifestado preocupações sobre a rentabilidade dessas operações, emitindo alertas que acompanharam a expansão do Master no mercado.
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2: E direto do mundo da tecnologia, a Meta, controladora do Facebook, Instagram e WhatsApp, anunciou uma reestruturação que inclui a demissão de cerca de 8 mil funcionários. A medida faz parte de uma estratégia da companhia para otimizar custos e realocar investimentos. A Meta confirmou que a aposta principal agora será em inteligência artificial, indicando uma mudança de foco e prioridades para o futuro da empresa, com o objetivo de impulsionar a inovação e a competitividade no setor. 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

0: informa a hora certa.
1: 9h56.
0: Aqui o ritmo não para, continua
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0: Legal saber que você está aí na companhia da gente. Obrigado pelo carinho, obrigado pela sintonia. Já acessou nosso site? Ainda não, não é possível. Você também pode ouvir a gente através de www.liberdadeab.com.br, porque essa é a Liberdade FM. Tá na Liberdade? Tá bom demais.
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0: E vamos lá, se prepara aí, porque tem muito mais sucesso chegando.

participação nesse dia maravilhoso. Continue participando da nossa programação, porque daqui a pouquinho eu vou mandar aquele alô

música não pode parar. Simbora, porque a festa continua por aqui. Ainda tem muito pra rolar pra você. Vamos nessa. Ai,

gente. O Itamar Carvalho também está acompanhando o nosso programa. Valeu!

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3: 10h11.
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4: Não sei se você sabe, mas é sempre bom lembrar que o Brasil está investindo em uma grande usina solar na região de Itaipu. O projeto ele tem potencial para poder ampliar a produção de energia limpa e renovável, contribuindo para a redução dos custos do setor elétrico. Além dos benefícios econômicos, a iniciativa fortalece a sustentabilidade e diminui a dependência de fontes mais caras de geração de energia. Especialistas acreditam que investimentos como esse podem trazer reflexos positivos para os consumidores nos próximos anos.
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4: Muito bem, já estamos de volta aqui pela Liberdade FM. Tá na Liberdade. Tá bom demais. E como é bom saber que você tá aí junto com a gente, hein? Aqui na 104.9.
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4: Respira fundo aí, curte o que vem agora, porque é só música boa.

sua audiência. É muito bom saber que tem assim, ó, um monte de gente ouvindo a gente por toda a cidade. Obrigado pelo carinho, muito obrigado pela sua sintonia. Vamos nessa, a música não para.

é 66-3468-1200. Também tem as nossas páginas aí nas redes sociais, tem lá no Facebook, procura a gente lá, Liberdade FM Água Boa MT. Siga também no Instagram, @liberdade_104.9. Vai lá. Vamos lá, a música continua.

0: também aí na sintonia, valeu.
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0: Pessoal, aguenta as pontas aí que eu volto já trazendo o melhor da música pra você.
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0: Sensacional! As meninas da ginástica com 5 fitas do Brasil arrasaram e conquistaram ouro no Campeonato Pan-Americano Adulto de Ginástica Rítmica Rio 2026. Ao som de Voando pro Pará, elas tomaram tacacá, dançaram, curtiram e ficaram mega de boa com mais uma medalha de ouro. Comemorou o perfil da Confederação Brasileira de Ginástica no Instagram. E a mensagem continuou dizendo: nosso conjunto juvenil arrematou todas as medalhas de ouro possíveis do Campeonato Pan-Americano Adulto de Ginástica Rítmica Rio 2026. Foram 3 no total da competição. E não foi só isso, elas conseguiram mais. Nessa finalíssima de 5 fitas, a maior nota do dia, foi a maior nota do dia, informou a CBG. Um 20.250 para o nosso time. Belo trabalho, meninas. Parabéns a todos os envolvidos nessa campanha de 100% de aproveitamento. É um orgulho para o Brasil, é o que diz a nota. Parabéns, realmente.
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0: na liberdade? Tá bom demais. Já estamos de volta. Obrigado pelo carinho, obrigado pela sintonia.
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0: E vamos lá, porque por aqui é só música boa.

Muitos alunos também.

0: Alô, Ritinha Lopes, muito obrigado pelas palavras carinhosas, está adorando o programa. A Mirinha também está acompanhando a gente, a Edna Moreira, Ângela, o Evandro Luiz, a Cidinha, Eliomar também está na sintonia. Obrigado! Essa é a Liberdade FM, obrigado por estar acompanhando a gente aí, obrigado pela audiência. Vamos ao rápido intervalo, a gente volta daqui a pouquinho.
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0: certo dia, Davi e seu pai cavavam uma horta bem atrás da sua casa quando se depararam com uma grande pedra. Vixe, vamos ter que remover essa pedra, disse o pai. Aí o Davi falou, deixa que eu faço, pai, procurando ser prestativo. Aí ele tentou empurrar a pedra até perder o fôlego e a pedra continuava no mesmo lugar. Pai, eu não consigo, disse o Davi, admitindo aí a sua derrota. E o pai disse, filho, eu acho que você consegue. Se você tentar tudo o que vier à sua mente, você vai conseguir. E o Davi tentou de novo até sentir os braços doerem, a estar a ponto de chorar. Pai, eu não consigo, disse ele. Realmente eu não consigo, pai. É muito forte a pedra. Tentei o máximo que eu pude e ela nem saiu do lugar. Será que você pensou mesmo em tudo, filho? Disse o pai para o Davi e com delicadeza. Davi assinou que sim, mas o seu pai balançou a cabeça. Não. Você esqueceu de fazer uma coisa. Se você a fizer, você vai conseguir remover a pedra. E o que, que eu esqueci, pai? Perguntou Davi, perplexo. Seu pai sorriu. Eu estou aqui, o pai respondeu. Você poderia ter pedido a minha ajuda e você não pediu. Então tá, pai, você me ajuda, disse o Davi. Aí o pai e o filho aplicaram toda a força do corpo contra a rocha e começaram a empurrá-la. E aos poucos foram rolando-a até afastá-la da horta. Davi ria de felicidade. Conseguimos, meu pai, conseguimos, dizia ele. Qual é o valor dos nossos esforços humanos para poder alcançar a bondade, o que a gente quer? Será que a gente pode obter a salvação independente de Deus? E por quê? São vários pontos para refletirmos que nada se conquista sozinho. Você sempre precisa da ajuda de alguém para se tornar alguém. E mesmo que você estiver olhando de um lado e para o outro e não haver nenhum humano, nenhuma pessoa próxima a você, sozinho você nunca está. Você está com ele do teu lado. Deus. Agradecendo a cada um de vocês por estarem aí em nossa sintonia. Obrigado pelo carinho, obrigado pela audiência. Vamos embora, vamos aproveitar. Tem muita coisa pra rolar pra aqui ainda.
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0: Música boa pra você é aqui na nossa programação.

música boa, muita informação do Brasil e do mundo, muitos alunos também. Vai mandando seu WhatsApp aí pra gente. Aqui você fica muito bem informado e ouvindo a melhor programação musical. E a música não para.

seu rádio. Obrigado, viu? Ou pelo aplicativo, ou pelo celular, né? Esteja você na tua casa, no teu carro, no seu trabalho. Nós agradecemos.

0: Alô, Ritinha Lopes, muito obrigado pelas palavras carinhosas. Tá adorando o programa. A Mirinha também tá acompanhando a gente. A Edna Moreira, Ângela, o Evandro Luiz, a Cidinha. Eliomar também tá na sintonia. Obrigado. Intervalinho rapidinho aqui para você, né, se conectar aí com os nossos patrocinadores, para você saber quais as promoções, as ofertas da semana, e daqui a pouquinho eu tô de volta. Segura as pontas aí.
1: Que movimentam o cenário global nesta primeira parte do nosso programa. Começando pela China, uma explosão devastadora em uma fábrica de fogos de artifício deixou 26 mortos. No mundo da economia, as bolsas da Ásia fecharam em direções diversas, repercutindo as quedas em Wall Street. E na Alemanha, um novo e trágico atropelamento em massa resultou em duas mortes, com um homem já preso.
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1: Na China, a tragédia abalou uma comunidade. 26 pessoas perderam a vida em uma forte explosão registrada em uma fábrica de fogos de artifício. O acidente, de proporções consideráveis, gerou um cenário de destruição e mobilizou equipes de resgate que trabalharam intensamente na busca por sobreviventes e na remoção dos escombros. As autoridades locais já iniciaram as investigações para determinar as causas exatas do incidente e identificar o que levou a essa fatalidade tão lamentável. O impacto na região é grande, com a população em luto e as autoridades em alerta. Mudando de assunto, agora para o cenário econômico global. As bolsas de valores asiáticas encerraram o dia com resultados mistos, ou seja, em direções diversas. Essa variação reflete o desempenho negativo de Wall Street na sessão anterior, que gerou um clima de cautela entre os investidores. Alguns mercados da Ásia registraram altas pontuais, enquanto outros experimentaram quedas, evidenciando a instabilidade e a sensibilidade dos indicadores financeiros internacionais. A expectativa continua sobre as próximas decisões de política monetária e os desdobramentos da economia global, que seguem influenciando diretamente o comportamento do capital. E na Europa, mais um episódio de violência choca a Alemanha. Um novo atropelamento em massa resultou na morte de duas pessoas e deixou vários feridos, alguns em estado grave. O motorista responsável pelo ataque avançou deliberadamente com seu carro contra pedestres no centro da cidade de Leipzig. As autoridades agiram rapidamente e um homem foi detido no local. Entre os feridos, três estão em condição crítica e recebem atendimento especializado. A polícia e equipes de investigação estão empenhadas em esclarecer as motivações por trás desse ato e entender as circunstâncias exatas que levaram a mais essa tragédia que abala a segurança pública no país.
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7: Rádio Liberdade FM informa a hora certa. 11:01.
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0: O programa por aqui não pode parar, né? E os alôs também não. A Vanicinha Pereira tá acompanhando o nosso programa. Obrigado pelo carinho. A Willa. Alô, Renata. A Laura Maria também tá acompanhando o nosso programa. O Guilherme. A Suelen Castilho. Obrigado pelo carinho. E a Juliana Chediak também acompanhando o nosso programa. Obrigado. Aquele alô.
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0: E essa é a Liberdade FM. Aqui é só alegria. Em 104.9.
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0: Respira fundo aí. Curte o que vem agora, porque é só música boa.

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coração. Nosso muito obrigado pela sua audiência. É muito bom saber que tem, assim, ó, um monte de gente ouvindo a gente por toda a cidade. Obrigado pelo carinho, muito obrigado pela sua sintonia. Vamos nessa, a música não para.

0: Marta Dantas também está acompanhando o nosso programa, o Nilson, a Áurea. Obrigado a Josiane Fernandes também aí na sintonia, valeu. Chegamos ao final de mais um bloco, mas não sai daí não, porque daqui a pouquinho a gente está de volta com mais notícias e entretenimento para você, tá?
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4: 11:15.
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4: 11 horas
3: e 16 minutos. 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
7: Mais músicas pra você, só aqui na nossa programação. E que bom que você tá acompanhando a gente, né? Vai mandando o teu WhatsApp aí, porque daqui a pouquinho vai rolar aquele alô bem bacana pra todo mundo. Aqui tem muita informação e muita música pra você.
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7: É isso aí, essa é a programação que você escolheu pra esse dia maravilhoso. Ouça a gente também através da internet. Olha lá, segue a nossa página, vai lá, é www.liberdadeab.com.br. Liberdade FM, tá na liberdade, tá bom demais.
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7: E vamos lá, se prepara aí porque tem muito mais sucesso chegando.

porque daqui a pouquinho eu vou mandar aqui.

Pereira está com a gente. O Itamar Carvalho também está acompanhando o nosso programa. Valeu! Mas a diversão continua porque tá chegando aí mais um campeão de audiência e eu tô de volta no mesmo horário. Valeu, tchau, tchau. Caio,

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0: O sol informa a hora certa. 11h31. 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
0: Fique por dentro das principais notícias desta terça-feira, 5 de maio. Hoje, temos os detalhes da ata do Copom e as apostas sobre a Selic, que agitam o mercado. E a Organização Mundial da Saúde confirma casos de antivírus em um cruzeiro, com mortes e pacientes em estado crítico. E para fechar, um alerta importante da meteorologia. Tempo instável e temporais previstos para esta terça-feira.
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0: No cenário econômico, o mercado financeiro acompanha de perto a divulgação da ata do Copom. As expectativas sobre a taxa Selic dominam o cenário econômico nesta terça-feira. A análise inclui também os desdobramentos da situação no Oriente Médio, um fator com impacto global. Na área da saúde, a Organização Mundial da Saúde, a OMS, confirmou 2 casos de antivírus a bordo de um cruzeiro. A entidade também identificou outros 5 casos suspeitos na mesma embarcação. Dos 7 indivíduos afetados, a situação é grave. 3 mortes foram registradas. Um paciente permanece em estado crítico, enquanto os outros 3 apresentam sintomas leves. As autoridades de saúde monitoram a situação e buscam conter a disseminação do vírus. E para sua programação de hoje, um aviso do tempo. Esta terça-feira, 5 de maio, reserva um dia de tempo instável para diversas regiões do país. O Instituto Nacional de Meteorologia, o INMET, emitiu alertas importantes sobre a ocorrência de temporais, com previsão de chuvas fortes. As regiões Norte e Nordeste são as mais afetadas por essa instabilidade climática. É fundamental que a população fique atenta aos comunicados das autoridades e tome as devidas precauções.
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2: Rádio Liberdade FM informa a hora certa.
3: 11:36.
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5: Hora certa em Água Boa, a capital do Araguaia.
3: 11:36.
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6: Meus queridos amigos do Songs by Night, que alegria imensa ter você de volta aqui comigo, Jorge Ventura, nesta que é a nossa quinta parte do programa. Ah, como é bom sentir essa conexão, esse carinho que nos une a cada melodia, a cada palavra, a cada suspiro compartilhado. Este é o seu refúgio, um espaço onde a gente encontra paz e renova a alma, não é mesmo? Sabe, eu estava aqui pensando em como cada um de vocês traz um pedacinho de história para a nossa noite. E é exatamente isso que torna o Songs by Night tão especial. E já já, mais pra frente, eu tenho uma história linda pra gente, daquelas de minar o coração, que eu sei que você vai adorar. Mas antes, pra gente seguir nessa viagem de afeto, prepare-se para uma canção que é puro abraço. Uma melodia que nos convida a permanecer. Fique comigo, porque agora vamos de Benjamin Orr com a inesquecível

Jorge Ventura, vejo cada um de vocês como um amigo, uma alma única, buscando um abraço, um conforto na melodia.

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0: Hora certa em Água Boa, a capital do Araguaia.
2: 11:56.
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3: Meus queridos amigos e amigas da alma, que bom ter você de volta aqui com a gente nesta que é a nossa sexta parte de um programa feito com tanto carinho. Eu sou Jorge Ventura, seu anfitrião, e cada momento que compartilhamos é um presente para mim. Sabe, Songs by Night é mais que música. É um abraço, um porto seguro para nossos sentimentos mais profundos. É um espaço para refletir, para sentir a vida profunda.

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tem 3 minutos.

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2: Rádio Liberdade FM informa a hora certa.
0: 6:16.
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que mais cresce em todo o Vale do Araguaia. 6 horas e 22 minutos. 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

0: minutos.
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0: 37 minutos.
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perdoar, que sabem oferecer aos outros oportunidade para se reconciliarem com Deus, com os irmãos, para se reintegrarem na comunidade. Não podemos ser aqueles que espantam os que da comunidade querem se aproximar. Sejamos de fato como Jesus, aqueles que vêm para chamar o que está doente, o que precisa de um tratamento, o que precisa de uma amiga, uma orientação para se deslocar mais pelos caminhos que o mundo de hoje apresenta, caminhos muitas vezes impostos. Mateus era um cobrador de imposto, ele tinha essa imposição, ele tinha que cobrar o imposto dos seus conterrâneos e repassá-los para os dominadores. Muitas vezes, sem nos darmos conta, nós fazemos coisas muito parecidas. Nós corrigimos, cobramos e servimos aos interesses de alguém que não são, nem sempre são os interesses do bem comum, que nem sempre são os interesses de nosso Deus e Senhor. Deixemos ecoar em nossa vida, em nosso coração, a frase que Jesus apresenta quase como que o final, a coroação.

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2: 8h43.
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4: E vamos lá, fique ligado, viu? Porque tem muito sucesso pra você por aqui.
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4: Música boa pra você é aqui na nossa programação.

bacana, só musicão pra você aqui na Liberdade, porque tá na Liberdade? Já sabe, tá bom demais. 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

você está acompanhando o nosso programa com muita música boa, muitas informações também, né? Do Brasil e do mundo. E as suas participações através do WhatsApp, vai mandando aí, porque daqui a pouquinho rola aquele salve, daqui a pouquinho vai rolar aquele super alô.

0: acompanhar com a gente, porque a programação tá assim, ó, repleta de sucessos incríveis e também as participações de quem tá acompanhando a gente, a Leila, o Ediomar, também o Carlos tá com a gente, a Carla Aparecida, obrigado, Joana e o Edson Silva também. Daqui a pouquinho a gente manda mais alô, tá? Se você tá na Liberdade, vixe, tá bom demais. Fiquem ligados sempre com a gente aqui na Liberdade FM, que ainda temos muito mais músicas pra vocês, tá?
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7: 8h57.
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0: É isso aí, essa é a programação que você escolheu para esse dia maravilhoso. 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
0: 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E vamos lá, a sequência de músicas por aqui, não para.